0: explorar, rescatar,
1: proteger.
2: Estamos disfrutando del último fin de semana del mes, el último domingo del mes, es domingo 26 de julio.
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4: Y ahora vamos a cantar.